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Mistérios gloriosos. Primeiro mistério, a ressurreição do Filho de Deus. Ressuscitou aquele que julgavais que estava morto. A cruz foi para Cristo o caminho para a glória. A sua morte, a passagem para a vida gloriosa junto do Pai. À luz da Páscoa, todas as nossas trevas se iluminam. Pai nosso, que estais nos céus, santificado seja o vosso nome. Venha a nós o vosso reino, seja feita a vossa vontade, assim na terra como no céu.

0: livrai-nos do mal.
1: Ave Maria, cheia de graça, o Senhor é convosco. Bendita sois vós entre as mulheres e bendito é o fruto do vosso ventre, Jesus.
0: Santa Maria, Mãe de Deus, rogai por nós, pecadores, agora e na hora da nossa morte. Amém.
1: Ave Maria, cheia de graça, o Senhor é convosco. Bendita sois vós entre as mulheres e bendito é o fruto do vosso ventre, Jesus.
0: Santa Maria, Mãe de Deus, rogai por nós, pecadores, agora e na hora da nossa morte. Amém.
1: Ave Maria, cheia de graça, o Senhor é convosco. Bendita sois vós entre as mulheres e bendito é o fruto do vosso ventre, Jesus.
0: Santa Maria, Mãe de Deus, rogai por nós, pecadores, agora e na hora da nossa morte. Amém.
1: Ave Maria, cheia de graça, o Senhor é convosco. Bendita sois vós entre as mulheres e bendito é o fruto do vosso ventre, Jesus.
0: Santa Maria, Mãe de Deus, rogai por nós, pecadores, agora e na hora da nossa morte. Amém.
1: Ave Maria, cheia de graça, o Senhor é convosco. Bendita sois vós entre as mulheres e bendito é o fruto do vosso ventre, Jesus.
0: Santa Maria, Mãe de Deus, rogai por nós, pecadores, agora e na hora da nossa morte. Amém.
1: Ave Maria, cheia de graça, o Senhor é convosco. Bendita sois vós entre as mulheres e bendito é o fruto do vosso ventre, Jesus.
0: Santa Maria, Mãe de Deus, rogai por nós, pecadores, agora e na hora da nossa morte. Amém.
1: Ave Maria, cheia de graça, o Senhor é convosco. Bendita sois vós entre as mulheres e bendito é o fruto do vosso ventre, Jesus.
0: Santa Maria, Mãe de Deus, rogai por nós, pecadores, agora e na hora da nossa morte. Amém.
1: Ave Maria, cheia de graça, o Senhor é convosco. Bendita sois vós entre as mulheres e bendito é o fruto do vosso ventre, Jesus.
0: Santa Maria, Mãe de Deus, rogai por nós, pecadores, agora e na hora da nossa morte. Amém.
1: Ave Maria, cheia de graça, o Senhor é convosco. Bendita sois vós entre as mulheres e bendito é o fruto do vosso ventre, Jesus.
0: Santa Maria, Mãe de Deus, rogai por nós, pecadores, agora e na hora da nossa morte. Amém.
1: Ave Maria, cheia de graça, o Senhor é convosco. Bendita sois vós entre as mulheres e bendito é o fruto do vosso ventre, Jesus.
0: Santa Maria, Mãe de Deus, rogai por nós, pecadores, agora e na hora da nossa morte. Amém.
1: Glória ao Pai, ao Filho e ao Espírito Santo.
0: Como era no princípio, agora e sempre. Amém.
1: Ó Maria concebida sem pecado,
0: rogai por nós, recorremos a vós.
1: Ó meu Jesus, perdoai-nos, livrai-nos do fogo do inferno.
0: Guardai as almas todas para o céu, principalmente as que mais precisarem.
1: Segundo mistério, a ascensão do Senhor. Procurar a realidade a partir de cima, onde Cristo se encontra à direita de Deus. A glória de Jesus encontra-se oculta aos nossos olhos, mas temos que procurar a realidade a partir de cima. A ausência aparente de Cristo obriga-nos, pois, a viver na fé. Felizes os que creem, sem terem visto.
0: Pai nosso que estais nos céus, santificado seja o vosso nome. Venha a nós o vosso reino. Seja feita a vossa vontade, assim na terra como no céu.
1: O pão nosso de cada dia nos dai hoje. Perdoai-nos as nossas ofensas, assim como nós perdoamos a quem nos tem ofendido. E não nos deixeis cair em tentação, mas livrai-nos do mal.
0: Ave Maria, cheia de graça, o Senhor é convosco. Bendita sois vós entre as mulheres, e bendito é o fruto do vosso ventre, Jesus.
1: Santa Maria, Mãe de Deus, rogai por nós, pecadores, agora e na hora da nossa morte. Amém.
0: Ave Maria, cheia de graça, o Senhor é convosco. Bendita sois vós entre as mulheres, e bendito é o fruto do vosso ventre, Jesus.
1: Santa Maria, Mãe de Deus, rogai por nós, pecadores, agora e na hora da nossa morte. Amém.
0: Ave Maria, cheia de graça, o Senhor é convosco. Bendita sois vós entre as mulheres, e bendito é o fruto do vosso ventre, Jesus.
1: Santa Maria, Mãe de Deus, rogai por nós, pecadores, agora e na hora da nossa morte. Amém.
0: Ave Maria, cheia de graça, o Senhor é convosco. Bendita sois vós entre as mulheres, e bendito é o fruto do vosso ventre, Jesus.
1: Santa Maria, Mãe de Deus, rogai por nós, pecadores, agora e na hora da nossa morte. Amém.
0: Ave Maria, cheia de graça, o Senhor é convosco. Bendita sois vós entre as mulheres, e bendito é o fruto do vosso ventre, Jesus.
1: Santa Maria, Mãe de Deus, rogai por nós, pecadores, agora e na hora da nossa morte. Amém.
0: Ave Maria, cheia de graça, o Senhor é convosco. Bendita sois vós entre as mulheres, e bendito é o fruto do vosso ventre, Jesus.
1: Santa Maria, Mãe de Deus, rogai por nós, pecadores, agora e na hora da nossa morte. Amém.
0: Amém.

0: fruto do vosso ventre, Jesus.
1: Santa Maria, Mãe de Deus, rogai por nós, pecadores, agora e na hora da nossa morte. Amém.
0: Glória ao Pai, ao Filho e ao Espírito Santo.
1: Como era no princípio, agora e sempre. Amém.
0: Ó Maria concebida sem pecado,
1: rogai por nós que recorremos a vós.
0: Ó meu Jesus, perdoai-nos e livrai-nos do fogo do inferno.
1: Levai as almas todas para o céu, principalmente as que mais precisarem. Jesus envia o Espírito Santo. Cada um recebe o dom de manifestar o Espírito para o bem de todos. O universo, a família humana, continua a ser um campo imenso, onde cada um deve encontrar o seu lugar, a sua função e ocupação, a favor do bem de todos. Só na docilidade ao Espírito descobriremos a nossa vocação e poderemos trabalhar juntos. Pai nosso, que estais nos céus, santificado seja o vosso nome. Venha a nós o vosso reino, seja feita a vossa vontade, assim na terra como no céu.

0: Ave Maria, cheia de graça, o Senhor é convosco. Bendita sois vós entre as mulheres e bendito é o fruto do vosso ventre, Jesus.
1: Santa Maria, Mãe de Deus, rogai por nós, pecadores, agora e na hora da nossa morte. Amém.
0: Ave Maria, cheia de graça, o Senhor é convosco. Bendita sois vós entre as mulheres e bendito é o fruto do vosso ventre, Jesus.
1: Santa Maria, Mãe de Deus, rogai por nós, pecadores, agora e na hora da nossa morte. Amém.
0: Ave Maria, cheia de graça, o Senhor é convosco. Bendita sois vós entre as mulheres e bendito é o fruto do vosso ventre, Jesus.
1: Santa Maria, Mãe de Deus, rogai por nós, pecadores, agora e na hora da nossa morte. Amém.
0: Ave Maria, cheia de graça, o Senhor é convosco. Bendita sois vós entre as mulheres e bendito é o fruto do vosso ventre, Jesus.
1: Santa Maria, Mãe de Deus, rogai por nós, pecadores, agora e na hora da nossa morte. Amém.
0: Ave Maria, cheia de graça, o Senhor é convosco. Bendita sois vós entre as mulheres e bendito é o fruto do vosso ventre, Jesus.
1: Santa Maria, Mãe de Deus, rogai por nós, pecadores, agora e na hora da nossa morte. Amém.
0: Ave Maria, cheia de graça, o Senhor é convosco. Bendita sois vós entre as mulheres e bendito é o fruto do vosso ventre, Jesus.
1: Santa Maria, Mãe de Deus, rogai por nós, pecadores, agora e na hora da nossa morte. Amém.
0: Ave Maria, cheia de graça, o Senhor é convosco. Bendita sois vós entre as mulheres e bendito é o fruto do vosso ventre, Jesus.
1: Santa Maria, Mãe de Deus, rogai por nós, pecadores, agora e na hora da nossa morte. Amém.
0: Ave Maria, cheia de graça, o Senhor é convosco. Bendita sois vós entre as mulheres e bendito é o fruto do vosso ventre, Jesus.
1: Santa Maria, Mãe de Deus, rogai por nós, pecadores, agora e na hora da nossa morte. Amém.
0: Ave Maria, cheia de graça, o Senhor é convosco. Bendita sois vós entre as mulheres e bendito é o fruto do vosso ventre, Jesus.
1: Santa Maria, Mãe de Deus, rogai por nós, pecadores, agora e na hora da nossa morte. Amém.
0: Ave Maria, cheia de graça, o Senhor é convosco. Bendita sois vós entre as mulheres e bendito é o fruto do vosso ventre, Jesus.
1: Santa Maria, Mãe de Deus, rogai por nós, pecadores, agora e na hora da nossa morte. Amém.
0: Glória ao Pai, ao Filho e ao Espírito Santo.
1: Como era no princípio, agora e sempre. Amém.
0: Ó Maria concebida sem pecado,
1: rogai por nós, recorremos a vós.
0: Ó meu Jesus, perdoai-nos, livrai-nos do fogo do inferno.
1: Guardai as almas todas para o céu, principalmente as que mais precisarem.
2: Quarto mistério, a Assunção de Maria aos céus. A morte foi devorada na vitória. Onde está, ó morte, a tua vitória? É Maria a primeira a receber plenamente a vitória de Cristo, ela que esteve intimamente unida ao mistério de Cristo. Maria é a primeira criatura humana que acede à glória com todo o seu ser.
1: Pai nosso que estais nos céus, santificado seja o vosso nome. Venha a nós o vosso reino, seja feita a vossa vontade. Assim na terra como no céu.
0: O pão nosso de cada dia nos dai hoje. Perdoai-nos as nossas ofensas, assim como nós perdoamos a quem nos tem ofendido. E não nos deixeis cair em tentação, mas livrai-nos do mal.
1: Ave Maria, cheia de graça, o Senhor é convosco. Bendita sois vós entre as mulheres, e bendito é o fruto do vosso ventre, Jesus.
0: Santa Maria, Mãe de Deus, rogai por nós, pecadores, agora e na hora da nossa morte. Amém.
1: Ave Maria, cheia de graça, o Senhor é convosco. Bendita sois vós entre as mulheres, e bendito é o fruto do vosso ventre, Jesus.
0: Santa Maria, Mãe de Deus, rogai por nós, pecadores, agora e na hora da nossa morte.

0: morte. Amém.
1: Ave Maria, cheia de graça, o Senhor é convosco. Bendita sois vós entre as mulheres. E bendito é o fruto do vosso ventre, Jesus.
0: Santa Maria, Mãe de Deus, rogai por nós, pecadores, agora e na hora da nossa morte. Amém.
1: Ave Maria, cheia de graça, o Senhor é convosco. Bendita sois vós entre as mulheres. E bendito é o fruto do vosso ventre, Jesus.
0: Santa Maria, Mãe de Deus, rogai por nós, pecadores, agora e na hora da nossa morte. Amém.
1: Ave Maria, cheia de graça, o Senhor é convosco. Bendita sois vós entre as mulheres. E bendito é o fruto do vosso ventre, Jesus.
0: Santa Maria, Mãe de Deus, rogai por nós, pecadores, agora e na hora da nossa morte. Amém.
1: Ave Maria, cheia de graça, o Senhor é convosco. Bendita sois vós entre as mulheres. E bendito é o fruto do vosso ventre, Jesus.
0: Santa Maria, Mãe de Deus, rogai por nós, pecadores, agora e na hora da nossa morte. Amém.
1: Ave Maria, cheia de graça, o Senhor é convosco. Bendita sois vós entre as mulheres. E bendito é o fruto do vosso ventre, Jesus.
0: Santa Maria, Mãe de Deus, rogai por nós, pecadores, agora e na hora da nossa morte. Amém.
1: Ave Maria, cheia de graça, o Senhor é convosco. Bendita sois vós entre as mulheres. E bendito é o fruto do vosso ventre, Jesus.
0: Santa Maria, Mãe de Deus, rogai por nós, pecadores, agora e na hora da nossa morte. Amém.
1: Ave Maria, cheia de graça, o Senhor é convosco. Bendita sois vós entre as mulheres. E bendito é o fruto do vosso ventre, Jesus.
0: Santa Maria, Mãe de Deus, rogai por nós, pecadores, agora e na hora da nossa morte. Amém.
1: Ave Maria, cheia de graça, o Senhor é convosco. Bendita sois vós entre as mulheres. E bendito é o fruto do vosso ventre, Jesus.
0: Santa Maria, Mãe de Deus, rogai por nós, pecadores, agora e na hora da nossa morte. Amém.
1: Glória ao Pai, ao Filho e ao Espírito Santo.
0: Como era no princípio, agora e sempre. Amém.
1: Ó Maria concebida sem pecado,
0: rogai por nós que recorremos a vós.
1: Ó meu Jesus, perdoai-nos e livrai-nos do fogo do inferno.
0: Levai as almas todas para o céu, principalmente as que mais precisarem. Quinto mistério, a coroação da Virgem Maria como Rainha dos Anjos e dos Santos. Quando Cristo se manifestar na vossa vida, também vós vos manifestareis com Ele na plenitude da glória. A escrava do Senhor converteu-se na Rainha do Céu. Associada à dolorosa obra da salvação, ela recebeu a coroa de glória reservada àqueles que trabalham pela vinda do Senhor. Pai nosso, que estais nos céus, santificado seja o vosso nome. Venha a nós o vosso reino, seja feita a vossa vontade, assim na terra como no céu.

0: livrai-nos do mal.
1: Ave Maria, cheia de graça, o Senhor é convosco. Bendita sois vós entre as mulheres e bendito é o fruto do vosso ventre, Jesus.
0: Santa Maria, Mãe de Deus, rogai por nós, pecadores, agora e na hora da nossa morte. Amém.
1: Ave Maria, cheia de graça, o Senhor é convosco. Bendita sois vós entre as mulheres e bendito é o fruto do vosso ventre, Jesus.
0: Santa Maria, Mãe de Deus, rogai por nós, pecadores, agora e na hora da nossa morte. Amém.
1: Ave Maria, cheia de graça, o Senhor é convosco. Bendita sois vós entre as mulheres e bendito é o fruto do vosso ventre, Jesus.
0: Santa Maria, Mãe de Deus, rogai por nós, pecadores, agora e na hora da nossa morte. Amém.
1: Ave Maria, cheia de graça, o Senhor é convosco. Bendita sois vós entre as mulheres e bendito é o fruto do vosso ventre, Jesus.
0: Santa Maria, Mãe de Deus, rogai por nós, pecadores, agora e na hora da nossa morte. Amém.
1: Ave Maria, cheia de graça, o Senhor é convosco. Bendita sois vós entre as mulheres e bendito é o fruto do vosso ventre, Jesus.
0: Santa Maria, Mãe de Deus, rogai por nós, pecadores, agora e na hora da nossa morte. Amém.
1: Ave Maria, cheia de graça, o Senhor é convosco. Bendita sois vós entre as mulheres e bendito é o fruto do vosso ventre, Jesus.
0: Santa Maria, Mãe de Deus, rogai por nós, pecadores, agora e na hora da nossa morte. Amém.
1: Ave Maria, cheia de graça, o Senhor é convosco. Bendita sois vós entre as mulheres e bendito é o fruto do vosso ventre, Jesus.
0: Santa Maria, Mãe de Deus, rogai por nós, pecadores, agora e na hora da nossa morte. Amém.
1: Ave Maria, cheia de graça, o Senhor é convosco. Bendita sois vós entre as mulheres e bendito é o fruto do vosso ventre, Jesus.
0: Santa Maria, Mãe de Deus, rogai por nós, pecadores, agora e na hora da nossa morte. Amém.
1: Ave Maria, cheia de graça, o Senhor é convosco. Bendita sois vós entre as mulheres e bendito é o fruto do vosso ventre, Jesus.
0: Santa Maria, Mãe de Deus, rogai por nós, pecadores, agora e na hora da nossa morte. Amém.
1: Ave Maria, cheia de graça, o Senhor é convosco. Bendita sois vós entre as mulheres e bendito é o fruto do vosso ventre, Jesus.
0: Santa Maria, Mãe de Deus, rogai por nós, pecadores, agora e na hora da nossa morte. Amém.
1: Glória ao Pai, ao Filho e ao Espírito Santo.
0: Como era no princípio, agora e sempre. Amém.
1: Ó Maria concebida sem pecado,
0: rogai por nós, que recorremos a vós.
1: Ó meu Jesus, perdoai-nos, livrai-nos do fogo do inferno.

0: Salve Rainha, Mãe de Misericórdia, vida, doçura e esperança nossa, salve. A vós bradamos os degradados filhos de Eva. Por vós suspiramos, gemendo e chorando neste vale de lágrimas. Eia, pois, advogada nossa, esses vossos olhos misericordiosos a nós volvei. E depois deste desterro, nos mostrais Jesus, bendito fruto de vosso ventre. Ó clemente, ó piedosa, ó doce e sempre Virgem Maria, rogai por nós, Santa Mãe de Deus, para que sejamos dignos das promessas de Cristo. Senhor, tende piedade de nós.
1: Senhor, tende piedade de nós.
0: Cristo, tende piedade de nós.
1: Cristo, tende piedade de nós.
0: Senhor, tende piedade de nós.
1: Senhor, tende piedade de nós.
0: Santa Maria,
1: rogai por nós.
0: Santa Mãe de Deus,
1: rogai por nós.
0: Santa Virgem das Virgens,
1: rogai por nós.
0: Filha predileta do Pai,
1: rogai por nós.
0: Mãe de Cristo Rei,
1: rogai por nós.
0: Glória do Espírito Santo,
1: rogai por nós.
0: Virgem Filha de Sião,
1: rogai por nós.
0: Virgem pobre e humilde,
1: rogai por nós.
0: Virgem simples e obediente,
1: rogai por nós.
0: Escrava do Senhor,
1: rogai por nós.
0: Mãe do Senhor,
1: rogai por nós.
0: Colaboradora do Redentor,
1: rogai por nós.
0: Cheia de graça,
1: rogai por nós.
0: Fonte de formosura,
1: rogai por nós.
0: Conjunto de todas as virtudes,
1: rogai por nós.
0: Fruto escolhido da redenção,
1: rogai por nós.
0: Discípula perfeita de Cristo,
1: rogai por nós.
0: Imagem puríssima da Igreja,
1: rogai por nós.
0: Mulher, nova mulher,
1: rogai por nós.
0: Mulher vestida de sol,
1: rogai por nós.
0: Mulher coroada de estrelas,
1: rogai por nós.
0: Senhora cheia de benignidade,
1: rogai por nós.
0: Senhora cheia de clemência,
1: rogai por nós.
0: Senhora nossa,
1: rogai por nós.
0: Alegria de Israel,
1: rogai por nós.
0: Esplendor da Igreja,
1: rogai por nós.
0: Honra do género humano,
1: rogai por nós.
0: Advogada da graça,
1: rogai por nós.
0: Dispensadora da piedade,
1: rogai por nós.
0: Auxiliadora do povo de Deus,
1: rogai por nós.
0: Rainha da caridade,
1: rogai por nós.
0: Rainha da misericórdia,
1: rogai por nós.
0: Rainha da paz,
1: rogai por nós.
0: Rainha dos anjos,
1: rogai por nós.
0: Rainha dos patriarcas,
1: rogai por nós.
0: Rainha dos profetas,
1: rogai por nós.
0: Rainha dos apóstolos,
1: rogai por nós.
0: Rainha dos mártires,
1: rogai por nós.
0: Rainha dos confessores,
1: rogai por nós.
0: Rainha das virgens,
1: rogai por nós.
0: Rainha de todos os santos,
1: rogai por nós.
0: Rainha concebida sem pecado original,
1: rogai por nós.
0: Rainha elevada aos céus,
1: rogai por nós.
0: Rainha do mundo,
1: rogai por nós.
0: Rainha do universo,
1: rogai por nós.
0: Cordeiro de Deus, que tirais os pecados do mundo,
2: perdoai-nos, Senhor.
0: Cordeiro de Deus, que tirais os pecados do mundo,
2: ouvi-nos, Senhor.
0: Cordeiro de Deus, que tirais os pecados do mundo,
2: tende piedade de nós.
0: Rogai por nós, Santa Mãe de Deus,
2: para que sejamos dignos das promessas de Cristo.
0: Infundi, Senhor, a vossa graça em nossas almas, para que nós, que pela anunciação do anjo conhecemos a encarnação de Jesus Cristo, vosso Filho, pela sua paixão e morte de cruz, sejamos conduzidos à glória da ressurreição. Por Cristo nosso Senhor.
2: Amém.

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1: Três horas no continente e na Madeira. Duas horas nos Açores. Edição do jornalista Pedro Guilherme.
2: As autoridades de saúde da Argentina iniciaram uma operação para capturar e analisar roedores na região de Ushuaia, a cidade de onde partiu há cerca de um mês um navio cruzeiro com passageiros infectados com o antivírus, dos quais três já morreram. O barco deverá atracar no sábado nas Ilhas Canárias, enquanto que o desembarque começa a ser feito na próxima segunda-feira. João Coraceiro.
3: Passageiros e tripulação vão permanecer no cruzeiro até à chegada dos aviões de repatriamento para os países de origem, refere o Ministério do Interior espanhol. Só dois dias depois da data prevista de chegada a um porto de Tenerife, começam a ser retirados do navio, que segue viagem até à maior ilha das Canárias desde Cabo Verde. A Diretora Nacional de Saúde cabo-verdiana, Ângela Gomes, indica que houve um reforço dos profissionais médicos no navio e que ninguém a bordo apresenta sintomas de infecção.
4: Seguem 144 passageiros, todos assintomáticos, acompanhados por quatro profissionais da saúde, entre médicos e epidemiologistas, reforçando a equipa responsável pela assistência durante a viagem.
3: Entre os especialistas, um pertence ao Centro Europeu para a Prevenção e Controlo de Doenças, vai investigar o surto e coordenar a resposta de saúde pública. Na chegada às Canárias, todas as pessoas vão ser de novo examinadas, só depois repatriadas, afirma a Ministra da Saúde de Espanha, Mónica García.
5: Salvo impedimento médico, todos os passageiros estrangeiros vão ser repatriados através de um mecanismo europeu de proteção civil. Tanto os cuidados médicos como as transferências serão realizados em espaços e transportes especialmente preparados, evitando qualquer contacto com a população local e garantindo sempre a segurança do pessoal de assistência.
3: O navio afetado pelo surto partiu do Ushuaia, na Argentina. O Ministério da Saúde daquele país vai enviar peritos para analisar roedores, isto porque é através das fezes e urina destes animais que se transmite o vírus. O governo argentino revela ainda que o casal holandês, que morreu a bordo do cruzeiro e que apresentou os primeiros sintomas, viajou durante vários meses entre a Argentina, o Chile, o Uruguai e novamente a Argentina no final de março, antes de embarcar no cruzeiro. As autoridades não avançam com hipóteses sobre o cenário de contaminação.
2: Com base nos dados atuais, tanto a Organização Mundial da Saúde como o Centro Europeu para a Prevenção e Controlo de Doenças afirmam que o risco global para a população permanece muito baixo, não sendo esperada uma transmissão em larga escala. A Rússia promete uma resposta firme caso a Ucrânia realize ataques no sábado, durante as cerimónias do Dia da Vitória sobre os nazis na Segunda Guerra Mundial. Moscou emitiu uma nota de aviso para as representações diplomáticas retirarem o pessoal de Kiev, caso haja retaliação. Luís Peixoto.
6: A mensagem lida pela porta-voz do Ministério dos Negócios Estrangeiros russo, Maria Zakharova, é clara. As missões diplomáticas devem retirar o pessoal de Kiev em caso de uma retaliação russa a qualquer ataque durante o Dia da Vitória.
7: A 4 de maio de 2026, o Ministério da Defesa russo emitiu uma declaração oficial relativamente às ameaças das autoridades de Kiev de atacar Moscou numa data sagrada para todos os russos, o Dia da Vitória na Grande Guerra Patriótica. O Ministério dos Negócios Estrangeiros russo insta as autoridades do seu país e a liderança da sua organização a tratarem esta declaração com a máxima responsabilidade e a garantirem a evacuação antecipada da cidade de Kiev, do pessoal diplomático e de outras missões, bem como dos cidadãos, tendo em conta a inevitabilidade de um ataque de retaliação das Forças Armadas da Federação Russa contra Kiev, incluindo os centros de decisão, caso o regime de Kiev tente executar os seus planos terroristas e criminosos.
6: Moscou decretou um cessar-fogo unilateral para 8 e 9 de maio. A Ucrânia fez o mesmo, mas a começar no dia 6. O presidente ucraniano Volodymyr Zelensky acusa a Rússia de violar a trégua.
3: Olhando para o que aconteceu hoje, percebemos que a Rússia respondeu à nossa proposta de cessar-fogo apenas com novos disparos e ataques. Durante todo o dia, praticamente de hora a hora, recebemos relatos de ataques a diferentes regiões da Ucrânia. Donetsk, Kharkiv, Dnipro, Sumy, Cherniv, Zaporizhia e Kherson. A Rússia não interrompeu nenhuma das suas atividades militares. Infelizmente, não o fez. A Ucrânia reagirá da mesma forma.
6: O Ministério da Defesa russo reporta também ter interceptado mais de 50 drones ucranianos em várias regiões do país.
2: Situação no leste da Europa. Em Portugal, a negociação da reforma laboral regressa mais logo à concertação social, na derradeira tentativa do governo para alcançar um acordo depois da CIP, a Confederação Empresarial de Portugal, ter ter mostrado abertura para se aproximar da UGT em matérias como o banco de horas individual. A Central Sindical rejeitou por unanimidade há duas semanas a última versão da proposta de revisão da legislação laboral. Entre os principais pontos de discórdia estão as restrições à contratação de trabalho externo, o regresso do banco de horas individual e a jornada contínua. A reunião da concertação social está marcada para as 15h. E na véspera da reunião, o primeiro-ministro sublinha que lidera um governo capaz de fazer cedências e que sabe ser transigente. Luís Montenegro garante mesmo que não vai desistir do objetivo de ter um país mais produtivo e competitivo. Inês Ameixa.
8: Este é um governo de concertação, insiste o primeiro-ministro, na véspera de uma reunião com os parceiros sociais sobre o pacote laboral e que pode ser decisiva. Luís Montenegro não fala diretamente sobre o tema, mas quer deixar claro.
9: Nós já demos muitas mostras de cedência, muitas mostras de transigência. Nós o que não podemos é ficar reféns da intransigência ou ficar reféns do imobilismo.
8: E daí acrescenta.
9: Um governo que tem tido o reconhecimento internacional por conjugar a baixa dos impostos sobre os rendimentos do trabalho com o aumento dos salários é um governo que obviamente não vai desistir. Obviamente vai continuar concentrado e focado em dar ao país mais instrumentos para o país ser produtivo e competitivo.
8: Mas também um país reconhecido além fronteiras. Depois de uma viagem à Alemanha, Luís Montenegro regressa com uma certeza e um lamento.
9: Eu lamento, efetivamente, que em Portugal não se tenha noção exata daquilo que os outros pensam de nós lá fora. Nós valemos muito mais de fora para dentro do que de dentro para dentro ou de dentro para fora. É talvez uma sina portuguesa, mas eu quero dizer-vos, eu não vou, não quero convosco desaproveitar aquilo que é a imagem e a confiança que há em Portugal visto de fora para dentro.
8: Há efeitos muito positivos da imagem de Portugal lá fora, garante o primeiro-ministro, no aniversário do partido que também lidera, o PSD.
9: Podem ter a certeza de uma coisa, este período governativo vai marcar tanto a história de Portugal como os grandes períodos governativos dos nossos 52 anos. Podem ter a certeza.
2: Na cerimónia dos 52 anos do PSD, decorreu ao final da tarde na fábrica de unicórnios em Lisboa. O Sporting sagrou-se esta noite bicampeão nacional de voleibol. Os Leões venceram o Benfica no terceiro jogo da final por 3-0 e fecham a série com 3 vitórias. No final da partida, no pavilhão João Rocha, em Lisboa, o treinador João Coelho pôs um mérito do lado dos jogadores.
10: É um orgulho e uma enorme satisfação fazer parte deste grupo. São profissionais de elite, as pessoas não têm noção. E ganhar a maioria das vezes e manter um adversário como a Benfica atrás, dia após dia, semana após semana, fazer a final que nós fizemos, acho que é sublime, é uma honra liderá-los, mas o mérito é todo deles.
2: Foi o 10º triunfo consecutivo do Sporting sobre o Benfica. A equipa de Alvalade fecha a temporada com a conquista da Taça de Portugal, do Campeonato Nacional e também da Supertaça.
1: Edição do jornalista Pedro Guilherme. 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
13: Já a seguir, a reposição do programa Radicais Livres com Maria Flor Pedroso, Jaime Nogueira Pinto e Pedro Tadeu.
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0: Sejam bem-vindos a mais uma sessão dos Radicais Livres, de Jaime Nogueira Pinto e Pedro Tadeu, que hoje querem falar sobre os 40 anos do acidente de Chernobyl na Ucrânia.
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4: Ora viva, bem-vindos ao Boletim da Comunidade. O SFV Lodge, no Villa Street, em Mountain View, anuncia que a sua festa em louvor ao Divino Espírito Santo será no dia 7 de junho, marque já no seu calendário. Informam ainda que estão a precisar de crianças de 2 a 11 anos para se incorporarem na sua festa centenária. Pais interessados, que suas crianças façam parte desta festa e deste momento, que será mágico, contacte 408-364-6176, 408-364-6176. A Irmandade do Divino Espírito Santo, AIS em São José, apresenta uma noite de fados e dança no sábado 23 de maio. O traje para esta noite é branco. As portas abrem às 6 da tarde. 7 horas servirão o jantar, cuja ementa consta de alcatra regional e galinha com cogumelos e acompanhamentos. A admissão é de $50 para adultos, crianças de 6 a 12 anos, 25. Após o jantar, noite de fados, com as fadistas Sandra Pacheco, Keilan Raposo e Catarina Pacheco, acompanhadas por Hélder Carvalheira, Manuel Escobar e Alcino Carvalheira. Após a sessão de fados, dança, abrilhantada por Alcides Machado. As reservas e outras informações podem telefonar a 408-294-6343, 408-294-6343. 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Atividades da Poço. A Poço lembra que estão a promover um passeio, um cruzeiro de 10 dias ao México, a partir do dia 13 de outubro. Mais informações sobre este passeio, é favor de contactar a Poço, 408-293-0877. Junte-se ao programa da Poço de Artes, Pintar por Números, todas as sextas-feiras, das 10 da manhã às 11h30 da manhã, ou seja, um espaço 10, 11h30 da manhã. Para este dia, para este programa de artes, é necessário reservas, porque o espaço é limitado, apenas 12 participantes cada sessão. A Poço informa ainda que tem o seu programa de exercício físico, uma boa oportunidade para conviver e fazer exercício, o que contribui muito para uma vida mais longa e mais saudável. Se pretende mais informações sobre este programa da Poço, entre outros, pode contactar 408-293-0877. 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A AIS de São José mais uma vez realiza uma tourada à corda no sábado 13 de junho. Touros de Manuel do Carmo. Os portões abrem às 4 da tarde. O donativo é de 10 dólares por pessoa. Após a tourada, segue-se espetáculo com Tori Costa da Costa Leste, dentro do salão, e música para baile, abrilhantada por Alcides e Gilberto Machado. À venda haverá bebidas e comidas, entre elas as sanduíches de linguiça, bifanas, nachos e muito mais. Não falte a mais uma tourada à corda na AIS de São José, no sábado 13 de junho. A festa em honra do Senhor Santo Cristo dos Milagres, no sul de São Francisco, vai se realizar já este fim de semana, nos dias 9 e 10 de maio. O programa é o seguinte: no sábado dia 9, às 6 da tarde, Rosário, dirigido pela Senhora Maria Costa. No domingo, dia 10, às 9h20 da manhã, missa no Salão do Senhor Santo Cristo, localizado a 41 Oak Avenue, no sul de São Francisco. Após a missa, formação da parada, para depois regressar ao salão principal, onde serão servidas as tradicionais sopas e carne a todos os presentes. A acompanhar a parada será também Filarmónicas Portuguesas. Há uma hora, atuação do grupo folclórico Tempos de Outrora, a partir das 2h30, arrematações e dança com a música de Rebeca Silva. O presidente, Sr. Manuel Plácido, e em nome de toda a sua direção, agradece a vossa presença e convida a comunidade a participar. Comunicado. 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
1: Ora viva, bem-vindos ao Boletim da Comunidade. O SFV Lodge, no Villa Street, em Mountain View, anuncia que a sua festa em louvor ao Divino Espírito Santo será no dia 7 de junho. Marque já no seu calendário. Informam ainda que estão a precisar de crianças de 2 a 11 anos para se incorporarem na sua festa centenária. Pais interessados, que suas crianças façam parte desta festa e deste momento, que será mágico, contacte 408-364-6176, 408-364-6176. A Irmandade do Divino Espírito Santo, AIS em São José, apresenta uma noite de fados e dança no sábado 23 de maio. O traje para esta noite é branco. As portas abrem às 6 da tarde. 7 horas servirão o jantar, cuja ementa consta de alcatra regional e galinha com cogumelos e acompanhamentos. A admissão é de $50 para adultos, crianças de 6 a 12 anos, 25. Após o jantar, noite de fados, com as fadistas Sandra Pacheco, Keilan Raposo e Catarina Pacheco, acompanhadas por Hélder Carvalheira, Manuel Escobar e Alcino Carvalheira. Após a sessão de fados, dança, abrilhantada por Alcides Machado. As reservas e outras informações podem telefonar a 408-294-6343, 408-294-6343. 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Atividades da Poço. A Poço lembra que estão a promover um passeio, um cruzeiro de 10 dias ao México, a partir do dia 13 de outubro. Mais informações sobre este passeio, é favor de contactar a Poço, 408-293-0877, 293-0877. Junte-se ao programa da Poço de artes, pintar por números, todas as sextas-feiras, das 10 da manhã às 11h30 da manhã, ou seja, um espaço 10h, 11h30 da manhã. 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A Posso informa ainda que tem o seu programa de exercício físico, uma boa oportunidade para conviver e fazer exercício, o que contribui muito para uma vida mais longa e mais saudável. Se pretende mais informações sobre este programa da Posso, entre outros, pode contactar 408-293-0877.
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1: A IS de São José mais uma vez realiza uma tourada à corda no sábado 13 de junho. Touros de Manuel do Carmo. Os portões abrem às 4 da tarde. O donativo é de $10 por pessoa. Após a tourada, segue-se espetáculo com Tori Costa da Costa Leste, dentro do salão, e música para baile, abrilhantada por Alcides e Gilberto Machado. À venda haverá bebidas e comidas, entre elas as sanduíches de linguiça, bifanas, nachos e muito mais. Não falte a mais uma tourada à corda na AIS de São José, no sábado 13 de junho. A festa em honra do Senhor Santo Cristo dos Milagres, no sul de São Francisco, vai se realizar já este fim de semana, nos dias 9 e 10 de maio. O programa é o seguinte: no sábado, dia 9, às 6 da tarde, Rosário, dirigido pela Senhora Maria Costa. No domingo, dia 10, às 9h20 da manhã, missa no Salão do Senhor Santo Cristo, localizado a 41 Oak Avenue, no sul de São Francisco. Após a missa, formação da parada, para depois regressar ao salão principal, onde serão servidas as tradicionais sopas e carne a todos os presentes. A acompanhar a parada será também Filarmónicas Portuguesas. Há uma hora, atuação do grupo folclórico Tempos de Outrora, a partir das 2h30, arrematações e dança com a música de Rebeca Silva. O presidente, Sr. Manuel Plácido, e em nome de toda a sua direção, agradece a vossa presença e convida a comunidade a participar. Comunicado. 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
1: Negociações da reforma laboral regressam à concertação social numa altura em que há sinais de aproximação entre a CIP e a UGT. O Ministério da Saúde da Argentina vai capturar e analisar roedores na cidade de Ushuaia, o ponto de partida do navio cruzeiro onde se registra um surto de antivírus que provocou 3 mortes. Nesta edição há também ruído de motores, alguma poeira e uma dose de adrenalina. Começa hoje o Rally de Portugal.
2: A esta hora, com 9 graus em Braga, estão 10 no Porto, 11 em Coimbra, Lisboa e Faro com 12 graus, nas Ilhas, Ponta Delgada com 13, estão 15 graus no Funchal. Estas são as notícias com Pedro Guilherme.
1: A negociação das mudanças nas leis do trabalho regressa hoje à concertação social. É a derradeira tentativa do Governo para alcançar um acordo, depois da CIP, a Confederação Empresarial de Portugal, ter mostrado ontem abertura para se aproximar da UGT em matérias como o banco de horas individual. A UGT rejeitou por unanimidade há 2 semanas a última versão da proposta de revisão da legislação laboral. Entre os principais pontos de divergência, a Central Sindical aponta as restrições à contratação de trabalho externo, o regresso do banco de horas individual e a jornada contínua. Em causa estão também a renúncia a créditos e a não reintegração do trabalhador em caso de despedimento ilícito. A reunião da concertação social está marcada para as 3 da tarde. E na véspera do encontro entre patrões, sindicatos e governo, o primeiro-ministro sublinha que lidera um executivo capaz de fazer cedências e que sabe ser transigente. Luís Montenegro garante mesmo que não vai desistir do objetivo de ter um país mais produtivo e competitivo.
3: Nós já demos muitas mostras de cedência, muitas mostras de transigência. Nós o que não podemos é ficar reféns da intransigência ou ficar reféns do imobilismo. Um governo que tem tido o reconhecimento internacional por conjugar a baixa dos impostos sobre os rendimentos do trabalho com o aumento dos salários é um governo que obviamente não vai desistir. Obviamente vai continuar concentrado e focado em dar ao país mais instrumentos para o país ser produtivo e competitivo.
1: Palavras do primeiro-ministro e líder social-democrata durante a cerimónia dos 52 anos do PSD ontem em Lisboa. O presidente da República realiza hoje uma visita oficial de um dia à Itália, com passagens por Florença e Roma. António José Seguro é o orador principal na cerimónia que assinala os 50 anos do Instituto Universitário Europeu em Florença, onde discursa por volta das 10:30 da manhã, hora de Lisboa. Já durante a tarde, o presidente português desloca-se à capital, Roma, para um encontro oficial com o homólogo italiano Sergio Mattarella. As autoridades de saúde da Argentina iniciaram uma operação para capturar e analisar roedores na região de Ushuaia, a cidade de onde partiu há cerca de um mês um navio cruzeiro com passageiros infectados com antivírus, dos quais 3 já morreram. O barco deverá atracar no sábado nas Ilhas Canárias, enquanto que o desembarque João Coraceiro começa a ser feito na próxima segunda-feira.
4: Passageiros e tripulação vão permanecer no cruzeiro até à chegada dos aviões de repatriamento para os países de origem, refere o Ministério do Interior espanhol. Só 2 dias depois da data prevista de chegada a um porto de Tenerife, começam a ser retirados do navio, que segue viagem até à maior ilha das Canárias desde Cabo Verde. A diretora nacional de saúde cabo-verdiana, Ângela Gomes, indica que houve um reforço dos profissionais médicos no navio e que ninguém a bordo apresenta sintomas de infecção.
5: Seguem 144 passageiros, todos assintomáticos, acompanhados por 4 profissionais da saúde, entre médicos e epidemiologistas, reforçando a equipa responsável pela assistência durante a viagem.
4: Entre os especialistas, um pertence ao Centro Europeu para a Prevenção e Controlo de Doenças, vai investigar o surto e coordenar a resposta de saúde pública. Na chegada às Canárias, todas as pessoas vão ser de novo examinadas, só depois repatriadas, afirma a ministra da Saúde de Espanha, Mónica García.
6: Salvo o impedimento médico, todos os passageiros estrangeiros vão ser repatriados através de um mecanismo europeu de proteção civil. Tanto os cuidados médicos como as transferências serão realizados em espaços e transportes especialmente preparados, evitando qualquer contacto com a população local e garantindo sempre a segurança do pessoal de assistência.
4: O navio afetado pelo surto partiu do Ushuaia, na Argentina. O Ministério da Saúde daquele país vai enviar peritos para analisar roedores, isto porque é através das fezes e urina destes animais que se transmite o vírus. O governo argentino revela ainda que o casal holandês, que morreu a bordo do cruzeiro e que apresentou os primeiros sintomas, viajou durante vários meses entre a Argentina, o Chile, o Uruguai e novamente a Argentina no final de março, antes de embarcar no cruzeiro. As autoridades não avançam com hipóteses sobre o cenário de contaminação.
1: Com base nos dados atuais, tanto a Organização Mundial de Saúde como o Centro Europeu para a Prevenção e Controlo de Doenças afirmam que o risco global para a população permanece muito baixo, não sendo esperada uma transmissão em larga escala. O Sporting Braga joga mais logo a presença na final da Liga Europa. Ao defender na Alemanha, uma vantagem de 2-1 frente ao Friburgo, na segunda mão das meias finais. O treinador Carlos Vicens não teme o ambiente nem casa do Friburgo.
7: Seguro que Friburgo vai tratar de fazer um início muito forte.
8: É certo que o Friburgo vai ter uma entrada forte, muito apoiado pelos seus adeptos, com muito barulho, muita pressão sobre o Braga. E nós teremos de responder com um jogo forte, mentalmente estável, focados no que se passa em campo, porque nós temos uma maneira clara de fazer as coisas e é dessa maneira que vamos a jogo.
7: E essa maneira é com a que vamos ir ao partido de amanhã.
1: Friburgo Sporting Braga começa às 8 da noite e o relato é aqui na rádio. Já se ouvem os motores ao longe. Começa hoje o Rally de Portugal 2026. São 70 as equipas inscritas na edição deste ano, com destaque para o britânico Elfyn Evans, que lidera nesta altura o Campeonato Mundial de Rally, ou o francês Sébastien Ogier. São 4 dias com um percurso exigente nas regiões norte e centro do país. Ariana Azevedo.
6: O espetáculo está de regresso às estradas portuguesas com as emoções fortes do Rally de Portugal e algumas nuances no percurso. A super especial da Figueira da Foz apresenta novo figurino e os históricos traçados de Erganil e Goj vão ser percorridos em sentido inverso. A Lousã tem este ano uma classificativa com desenho totalmente novo. São desafios que se juntam a locais icónicos: a resistência de Erganil, o anfiteatro natural da Mortágua Arena e o lendário salto da Pedra Sentada em Foz. A maior dificuldade desta edição pode mesmo vir do céu. A previsão meteorológica é instável, com aguaceiros que podem ser fortes durante a competição. A chuva repentina pode transformar as estradas de terra num autêntico lamaçal, reduzir drasticamente a aderência e causar problemas nas classificativas. Na luta pela vitória, olhos postos no favorito, Sébastien Ogier, que procura chegar ao 8º triunfo em terras lusas e dilatar o recorde absoluto que já detém no país. O francês, ao volante de um Toyota, será o 6º a sair para a estrada, encontrando o piso no ponto, já varrido e limpo de areia solta pelos adversários da frente. Tudo isto em época de transição. É o último ano com estes carros, na categoria Rally 1. As exigentes unidades híbridas foram retiradas, limitando a potência a cerca de 330 cavalos, com as equipas a desenvolverem já as máquinas para a nova era da modalidade. A poeira está ainda assentada, mas vai começar a levantar esta tarde, com o rugir dos motores.
1: E a cerimónia de partida terá lugar em Coimbra quando forem 2 da tarde. O Rally de Portugal termina no próximo domingo.
2: Edição de Pedro Guilherme, no simultâneo RTP Antena 1, RTP Antena 1 Madeira e Açores e RTP Mundo. Vá a noticias.rtp.pt para toda a informação. São 6:08. Bom dia, quinta-feira, 7 de maio. Eu sou José Candeias com Guilherme Marques e Carlos Mateus.
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2: 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Vamos lá, Portugal. Já vai amanhecendo.
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1: Quatro horas no continente e na Madeira, três nos Açores. Seja bem-vindo ao programa da tarde. Está a começar. Olá, Nuno Rodrigues, bem-vindo.
2: Olá, Carina, viva.
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2: Faltam assentar-se à mesa para um derradeiro encontro. Sindicatos, patrões e governo já estão reunidos para tentar chegar a um acordo sobre a revisão das leis do trabalho. Nunca antes do final da década, o presidente da Carris admite que só nessa altura será possível ter todos os autocarros da empresa com rampas de acesso para pessoas com mobilidade reduzida. O Observatório da Deficiência e Direitos Humanos, que escutamos adiante, avisa que a lei continua a não ser respeitada. Nesta semana dedicada à floresta, no programa da tarde, avaliamos daqui a pouco a eficácia do BUPI, o balcão único do prédio, que foi lançado há cerca de 10 anos.
1: A esta hora estão 15 graus em Ponta Delgada, 17 no Porto, 19 em Lisboa, Coimbra e no Funchal. Edição das 4 no programa da tarde com Nuno Rodrigues.
2: É uma última oportunidade. Governo, patrões e sindicatos voltam a encontrar-se a esta hora, ainda à procura de um entendimento sobre a reforma da legislação laboral. A negociação arrasta-se há vários meses. Nesta reta final, os patrões terão deixado cair algumas das propostas consideradas inaceitáveis pela UGT. Resta saber, Inês Martins, agora em direto, se esse passo será ou não suficiente para um acordo na reunião que ainda decorre, nesta altura, aí na sede do Conselho Económico e Social.
3: O que é certo, Nuno, é que este é o último esforço, disse a Ministra do Trabalho há duas semanas. Ora, acontece que ontem a Confederação Empresarial de Portugal, a CIP, fez algumas concessões de última hora em matérias cruciais para a UGT. Falamos de questões como o outsourcing, da reintegração de trabalhadores após um despedimento ilícito, do banco de horas individual, que a UGT tem sublinhado bastante a importância desta matéria, e também aqui falamos da formação contínua. Até agora, a UGT ainda não se pronunciou sobre estas cedências da CIP. Pode acontecer hoje no final desta reunião. Certo é que o Governo avisou que a reunião da concertação social de hoje é mesmo a última antes de levar as alterações à lei do trabalho ao Parlamento. Ora, quando esta reunião de concertação social foi convocada, a Ministra do Trabalho na altura desafiou também a UGT a mostrar que quer uma aproximação e a apresentar uma posição construtiva e clara. Vamos saber daqui a algumas horas o desfecho, então, deste último esforço.
2: Sendo certo, Inês, que com ou sem acordo na concertação, a Ministra do Trabalho já anunciou, como dizias, que vai fazer seguir para o Parlamento a proposta de revisão da lei laboral. A CGTP, que desde cedo rejeitou as propostas do Governo, já convocou uma greve geral para o mês de junho. A UGT só vai decidir se alinha também nesse protesto depois da reunião que está a decorrer a esta hora. Algumas das mudanças que o Governo pretende fazer na legislação podem afastar ainda mais as pessoas com deficiências profundas do mercado de trabalho. É essa a convicção da Presidente do Observatório da Deficiência e Direitos Humanos. Paula Campos Pinto explica que a proposta que está em cima da mesa permite às empresas preencher as cotas com pessoas com graus de incapacidade menores e isso tem consequências negativas.
4: Pode parecer uma medida muito interessante e muito atrativa. Ai, mas assim vão entrar mais pessoas. Não, não. Há um risco muito grande. O que vai acontecer é que as empresas vão passar a contratar pessoas que tenham entre 33% e 40%.
5: Com a menor taxa de incapacidade possível.
4: Exatamente. E, portanto, vão deixar de fora as pessoas com mais incapacidades. Portanto, se as de 80% e mais já eram diminutas, vão desaparecer. E vamos ficar, portanto, vamos baixar o crivo de exigência para as empresas. E, portanto, criando aqui mais um patamar de exclusão para pessoas com deficiências mais graves.
2: A Presidente do Observatório da Deficiência e Direitos Humanos, ouvida numa grande reportagem da Antena 1, à espera da jornalista Rita Fernandes, um trabalho sobre as dificuldades de mobilidade para quem circula, por exemplo, em cadeira de rodas em Lisboa, a capital do país. O Observatório dá o exemplo da Carris. Cerca de 20% da frota de autocarros ainda não tem rampa de acesso para garantir que a lei não está a ser respeitada.
4: Obviamente que não, que está a ser infringida. Nós também percebemos que às vezes não é possível de um dia para o outro fazer essa substituição da frota, mas era preciso dar prioridade a isso, e aquilo que nós verificamos é que passam anos, passam décadas, e a substituição vai sendo muito lenta e muito gradual. E isto ser realmente vivido e visto como uma prioridade, e é isso que se percebe que não é. Isso é que é dramático. Eu acho que é porque a problemática das pessoas com deficiência ainda é vista neste país, inclusive aquelas que têm responsabilidades para fazer mudar as coisas, como uma temática marginal. Afeta um pequeno número de pessoas, e isso é uma visão profundamente errada.
2: Circular de cadeira de rodas em Lisboa pode transformar-se em muitos casos num verdadeiro pesadelo, desde logo nos autocarros da Carris. O presidente da empresa, Rui Lopo, admite que não será possível ter todas as viaturas equipadas antes do final da década.
6: É nosso objetivo, gostávamos muito, é claro que estas coisas estão muito dependentes de mecanismos de financiamento, capacidade de termos verbas que permitam acelerar mais ou menos estes processos, mas sempre acelerar, não é desacelerar. Gostávamos muito que acontecesse até 2029, até para cumprirmos uma meta de neutralidade carbónica em 2030, que é um desígnio da cidade de Lisboa e de mais um conjunto de cidades à escala europeia. Portanto, estamos a trabalhar para que aconteça até 2030.
5: Quando terminar este processo de renovação, pode garantir, é assim que está previsto, pelo menos, que todos os autocarros tenham então a rampa de acesso?
6: Indiscutivelmente, sim. Claro que sim. Todos estarão em condições de transportar de forma adequada pessoas com mobilidade reduzida.
2: Rui Lopo, presidente da Carris, ouvido na reportagem Antena 1 à Espera, que escutámos há pouco em Antena, um trabalho da jornalista Rita Fernandes, que já está disponível nas plataformas da Rádio Pública na internet. Quase 10 anos depois do lançamento do sistema de cadastro simplificado, mais de 40% dos terrenos a norte do Tejo está registado. O BUP, o Balcão Único do Prédio, surgiu depois dos incêndios de 2017 para resolver um problema antigo e começou precisamente nos concelhos mais afetados pelo fogo, mas em regiões como Figueirão dos Vinhos, Góis ou Penela, a taxa de registro de propriedades ainda é baixa. Em entrevista ao programa da tarde, nesta semana que dedicamos à floresta, a nova coordenadora do BUP, Eugénia Amaral, justifica estas dificuldades com a desertificação do interior.
7: Muitos desses territórios estão, em termos de utilização e de ocupação, abandonados. E isso torna muito mais difícil a sua georreferenciação. E é também isso que nos move na tentativa de trazer mais pessoas para o projeto, não é? Foram realizados vários estudos por uma comissão independente, e o que se apurou desse estudo foi que existe realmente uma relação de inversão. Quanto mais o território é conhecido, menos fogos florestais ocorrem. E, no fundo, nós temos que compreender a realidade portuguesa, não é? Existe efetivamente abandono, mas temos que ser capazes de mobilizar os cidadãos.
2: Neste momento, os sistemas ainda não comunicam. Isso significa que quem quiser regularizar um terreno devidamente tem de ir a um balcão BUP, à conservatória e às finanças. A repórter Carolina Ferreira foi perceber como tudo funciona no balcão de Pombal.
8: O balcão de atendimento do BUP fica localizado no edifício dos serviços técnicos da Câmara de Pombal.
9: Temos dois postos de atendimento, aquele funciona todos os dias e este só funciona em casos urgentes, porque é o caso desta situação.
8: Paula Vieira é a coordenadora municipal do BUP, balcão único do prédio. Abre-nos a porta para um caso apresentado como complicado.
9: É um prédio, dizem, ainda por cima, com 3 hectares, 3, cerca de quase 4. Existe abandono claramente da propriedade. Só este senhor é que limpa a parte dele, todo o resto torna-se complicado a identificar.
8: Delfim Gomes vem tratar deste processo de georreferenciação antes de poder avançar com uma escritura.
10: Porque eu já amanho aquilo há muitos anos, há mais de 20, desde que vim de França.
8: A acompanhá-lo, uma solicitadora.
10: Foi ela que me está mais a ajudar neste sentido. Seria muito complicado para mim.
8: Ao computador, na plataforma do BUP, está a Sofia Loureiro, técnica habilitada.
11: Senhor Delfim, nós estávamos aqui a perceber onde é que ficaria o terreno em questão.
12: Agora está a abrir o quê?
11: Neste momento eu estou a abrir então um mapa para então procedermos à identificação do local.
8: De olhos postos em fotografias aéreas de diferentes anos, vão-se somando perguntas.
11: Sabe-se neste terreno houve algum género de corte, se houve alguma plantação ao longo dos anos, pelo menos há 20 anos atrás. Para nós também termos aqui um ponto de referência a nível de...
10: Sim, pinheiros cortaram lá.
8: É neste ponto que a coordenadora do BUPI no município de Pombal, Paula Vieira, identifica dificuldades para algumas pessoas.
12: A grande dificuldade é depois ajudá-las a identificar os próprios terrenos delas. Então nós tentamos lhe dizer, olha, ainda existe esta aplicação para vocês usarem em campo, tentamos explicar. Às vezes é complicado porque, dada a idade das pessoas, muitas delas até aceitam, mas depois têm os filhos longe.
8: Mas garante que procuram ajudar cada pessoa.
12: Com o nosso esforço, o esforço dos técnicos, ela fica registada. Até pode sair daqui por ela por identificar, mas já com uma marcação para ela ficar novamente.
8: Até que chega o momento da assinatura.
11: Conforme o cartão de cidadão, se faz favor.
13: Pronto. De qualquer maneira, vá também depois verificar como é que está as coisas, está bem?
14: Ter uma ideia. Verificar, ver se está tudo bem.
8: A técnica deixa a porta aberta para uma possível futura retificação.
11: De qualquer maneira, já deixei salvaguarda que existe então alguma dúvida da geometria que nós fizemos, não é? Do terreno que nós fizemos, tendo em conta que foi fotointerpretação. Por isso, qualquer coisa, nós também...
10: das medidas, não é?
11: Portanto, não leva mal se nós lhe ligarmos. É para ajudar.
10: Não, não, até pelo contrário.
11: Senhor Delfim, está feito.
10: Muito obrigado e boa tarde para todos.
2: Reportagem de Carolina Ferreira no balcão Bupi de Pombal. O balcão único do prédio é visto como uma ferramenta essencial para a floresta portuguesa, fundamental na prevenção dos incêndios e também na gestão do território. É um tema em destaque no programa da tarde de hoje, nesta semana que dedicamos à floresta. O Governo voltou a aprovar em Conselho de Ministros o regime de trabalho para médicos tarefeiros que prestam serviços temporários sem contrato de trabalho com o Serviço Nacional de Saúde. O diploma tem algumas alterações em relação ao que foi devolvido no passado pelo antigo Presidente da República, Marcelo Rebelo de Sousa. O Governo insiste agora no tema, Inês Meixa, com a Ministra da Saúde, a falar numa medida fundamental para reforçar o Serviço Nacional de Saúde.
3: É um regime fundamental para o reforço do SNS, assim descreve a Ministra da Saúde. Depois de ter sido devolvido com reparos pelo Presidente Marcelo, o Governo insiste agora no decreto dos médicos tarefeiros.
15: Acaba por pretender ser um incentivo à disponibilidade que os médicos do Serviço Nacional de Saúde, que já hoje têm, para manter os serviços de urgência a funcionar.
3: Ana Paula Martins não revela os valores exatos desses incentivos, mas garante que serão muito compensadores.
15: Promove, efetivamente, vários escalões de incentivo de acordo com os blocos, basicamente blocos de 48 horas, que bloco a bloco vai aumentando o incentivo e a majoração sobre esse incentivo.
3: Este novo diploma reflete ligeiras alterações em relação àquele que tinha chegado às mãos do Presidente, explica a Ministra, que não tem dúvidas.
15: Acreditamos que este regime é um regime fundamental. Eu até diria, se me permite, vou mais longe, é fundacional para o reforço do Serviço Nacional de Saúde, para não deslaçar aquilo que são os nossos recursos humanos e para garantir, é isso que mais nos importa, é garantir que, de facto, os cidadãos podem manter a confiança na qualidade assistencial dos serviços de urgência.
3: O objetivo é evitar que os médicos saiam do sistema, tendo assim um contrato de prestação de serviços com vantagens remuneratórias. Nesta conferência de imprensa, a Ministra da Saúde também adianta que os médicos que recusem fazer horas extra ficam impedidos de ser tarefeiros noutro hospital.
2: No ano passado, o Serviço Nacional de Saúde gastou cerca de 250 milhões de euros só com a contratação de médicos tarefeiros, a maioria para garantir as escalas das urgências. Hoje foi aprovado também um outro regime, neste caso de incentivo à disponibilidade dos médicos do Serviço Nacional de Saúde para manter os serviços de urgência a funcionar. As horas extraordinárias destes profissionais podem valer um incentivo entre os 40% e os 80% do salário base.
1: Nuno Rodrigues, nesta edição das 4 no programa da tarde, também em simultâneo com a RTP Mundo, em permanência online em noticias.rtp.pt.
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17: Olá, muito bom dia, sejam muito bem-vindos ao programa da manhã de quinta-feira, dia 7 de maio de 2026. Votos de que tenham um excelente dia, um bom dia de trabalho, boa viagem na companhia das suas rádios do Grupo Batista Vieira, KLBS 1330 AM Los Banos, KSQQ FM2 em São José e também através da internet em klbs.com e ksqq.com. Convosco, Regina Silveira, acompanhar-vos com muito prazer até o meio-dia. 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

Fernando Santana, 8 horas 20 minutos. A seguir a Carla Gamboa. Logo depois teremos a previsão do tempo às 8h30. O boletim da comunidade, das 9 às 10. Os discos pedidos da saudade. Convidamos os nossos ouvintes de perto e de longe a fazerem o seu pedido ou dedicatória. Às 10 serão as notícias dos Açores. Às 11 as notícias do desporto. Ao meio-dia as notícias de Portugal e do mundo. De meio-dia a 1 ficarão na companhia do nosso sistema automático. A partir da 1 irá acompanhar-vos a colega Aide Barbosa nos estúdios de QSQQ em São José. Às 4, terço da Hora Católica, e às 4h30, segunda e última edição do Boletim da Comunidade.

Temos uma manhã mais quente hoje em Los Banos. A temperatura está nos 59 Fahrenheit, o equivalente a 15 graus Celsius. Jonas, no Weather Service, prevê que a máxima hoje seja de 90 Fahrenheit, mínima 54. Amanhã, sexta-feira, a máxima deverá ser de 89, mínima 54. Sábado, a temperatura deverá subir para os 93 Fahrenheit. Domingo, 95. Segunda-feira, o National Weather Service prevê que a temperatura chegue aos 101 Fahrenheit. Em São José, o National Weather Service registra 55 Fahrenheit, o equivalente a 13 graus Celsius. Prevê a continuação de noites nubladas até sábado e a máxima para hoje deverá ser de 79 Fahrenheit, mínima 49. Amanhã, máxima 77, mínima 49. Sábado, máximo 82, domingo 84 e na segunda-feira a temperatura deverá chegar aos 93 Fahrenheit na área da Bahia.

0: 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Sejam muito bem-vindos à divulgação do Boletim da Comunidade, na apresentação Regina Silveira. A festa de Nossa Senhora de Fátima de Mercedes celebra a sua 41ª celebração, sábado, dia 9 de maio, na Igreja St. Patrick, situada em 671 East Yosemite Avenue. Às 5 da tarde, missa celebrada pelo pároco Robert Borges e o padre Marco Valadão. Às 6, procissão de velas, seguindo-se jantar de sopas do Espírito Santo e arrematações no Salão St. Patrick, junto à igreja. O objetivo da festa é apoiar organizações de caridade locais. O vosso donativo monetário ou artigos para o leilão são muito agradecidos. Os presidentes Anthony e Bethany Pereira, vice-presidentes Paul e Alison Ponciano e a restante direção da festa de Nossa Senhora de Fátima de Merced agradecem o vosso apoio, desejam que Nossa Senhora vos abençoe e convidam todos a participar na festa este fim de semana. A Associação do Divino Espírito Santo de Dos Palos realiza a sua festa nos dias 9 e 10 de maio. A festa começa no sábado com o bolo de leite às 11h30 da manhã, seguindo-se a bênção dos animais pelo pároco Kenneth. Todos os proprietários de carros de bois estão convidados a participar no cortejo, que será acompanhado pelos cantadores José Ribeiro, António Azevedo e João Rodrigues e os tocadores Dimas Toledo, Manuel Ávila e Logan Oliveira. Será servido massa sovada, queijo e leite. Ao meio-dia e meia, atuação do grupo Lúcio de Consul de Los Banos e Gastina. Depois do leilão do gado, será servido almoço de costeletas acompanhado com feijão, salada e pão. Domingo, dia 10, às 10 da manhã, a procissão sai do Salão DIS para a Igreja do Sagrado Coração de Jesus, acompanhada pela Sociedade Filarmónica Lira Soriana de Livingston e os Music Edits Band de Turlock. Às 11, missa celebrada pelo padre Isaac Menezes. Depois do regresso da procissão ao salão, serão servidas as sopas do Espírito Santo, seguindo-se o leilão das ofertas. Às 7, recitação do terço na capela. Às 7h30 serão servidas sopas novamente. Às 8h30, baile com o DJ Roger Diniz e apresentação das rainhas. A rainha grande é Ashlyn Powers, filha de Bobby e Sandra Powers. As suas aias são Samara Medeiros, filha de Monte Medeiros e da já falecida Melissa Souza Medeiros, e Reagan Whaley, filha de Sabrina Merck. A rainha pequena é Brenly Medeiros, irmã da aia Samara Medeiros. As suas aias são Danny Padilla, filha de Sérgio e Nancy Padilla, e Kyra Garcia, filha de John e Heather Garcia. Os presidentes Bobby e Sandra Powers, vice-presidente Adam Souza e a restante direção da Associação do Divino Espírito Santo de Dos Palos agradecem todos os donativos recebidos e convidam a comunidade a estar presente na festa este fim de semana. Festa de Nossa Senhora de Fátima na paróquia de Nossa Senhora da Assunção de Turlock, quarta-feira, dia 13 de maio, com missa bilingue às 7 da noite, seguida de procissão de velas. O padre Larry Machado convida a sua família paroquial e comunidade portuguesa em geral a participar nesta celebração. A Associação de Pentecostes de Cross Landing realiza a sua festa de 13 a 17 de maio. De quarta-feira, dia 13, a sexta-feira, dia 15, às 6 da tarde, recitação do terço na capela do salão. O salão CLP fica situado na G Street. Sábado, dia 16, às 10 da manhã, saída do bolo de leite acompanhado pela Sociedade Filarmónica Lira Soriana Livingston e o pezinho com os improvisadores António Azevedo de Relmar, Jorge Teixeira de Cross Landing e José Ribeiro de Modesto. Os tocadores são Gino Almeida e Steve Soares de Relmar, Dimas Toledo de Turlock e Manuel Ávila de Hoogsen. À uma da tarde, leilão do gado e a seguir almoço de caçoela. Às 7, recitação do terço. Das 8 à meia-noite, baile coco junto à alma. E às 9, apresentação das rainhas e direção. Domingo, dia 17, às 10 da manhã, a procissão sai do Salão Cross Landing Pentecost, acompanhada pela Sociedade Filarmónica Lira Soriana Livingston. Às 11, missa solene na Igreja do Imaculado Coração de Maria, celebrada pelo Padre Isaac Menezes de Rilmar e cantada pelo coro do Santuário de Nosso Senhor dos Milagres de Gastina. As sopas do Espírito Santo serão servidas durante a missa e após o regresso da procissão. À 1h30, leilão das ofertas, das 8 à meia-noite, baile com Luís Silva e às 9, apresentação das rainhas e direção. Os presidentes Silvina e Luís Diana, vice-presidentes Cristina e Paulo Reis e a restante direção da Associação de Pentecostes de Cross Landing estão gratos pelo apoio de todos e convidam a comunidade a participar na 112ª celebração de 13 a 17 de maio. Foi a divulgação do Boletim da Comunidade.
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Irene Coelho, 8 horas e 43 minutos. Desejamos a continuação de uma boa quinta-feira para si, um bom dia de trabalho, boa viagem. E continue connosco com as suas rádios do Grupo Batista Vieira. Contamos com a sua participação no programa Discos Pedidos da Saudade, das 9 às 10. O nosso número de telefone daqui do estúdio da KLBS em Los Banos é 209-826-4996. 209-826-4996.

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Tapadas, 8 horas e 55 minutos. Desejamos a continuação de um bom dia para si na companhia das suas rádios do Grupo Batista Vieira. E contamos com o seu pedido de dedicatória das 9 às 10. A seguir, mais um fado, este com sotaque brasileiro. A voz é de Fafá de Belém.

Meu Santo Cristo, António Tabico, acompanhado pelo conjunto típico Ilha Verde, a dar início aos discos pedidos da Saudade, um simultâneo entre a Rádio Lumena nas velas Ilha de São Jorge e as rádios do Grupo Batista Vieira, na Califórnia. 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Sejam muito bem-vindos, um grande abraço a todos os ouvintes que nos acompanham através das rádios e também através da internet, por esse mundo fora, em klbs.com, ksqq.com e radiolumena.com. Saudações também aos colegas de trabalho nas rádios Lumena e KSQQ. Convosco, Regina Silveira, acompanhar-vos com muito gosto nesta quinta-feira, dia 7 de maio de 2026. Envio também um grande abraço a toda a minha família e amizades nos Açores, em especial na minha terra, a Ilha de São Jorge. Estes discos pedidos de saudade são uma oportunidade para os nossos ouvintes enviarem uma saudação a alguém, quer se encontre perto ou longe de si, retribuir uma dedicatória, assinalar uma data especial ou pode pedir apenas uma canção ao seu gosto para ouvir. Convidamos os nossos ouvintes de perto e de longe a participar neste programa, que é um elo de ligação entre os Estados Unidos da América e os Açores, de segunda a sexta-feira, das 9 às 10 de manhã, cá na Califórnia, das 4 às 5 de tarde nos Açores. A sua participação traz mais alegria a este programa e em curta distâncias através de música. E já sabe, se está a escutar-nos em qualquer ilha dos Açores, pode telefonar diretamente para a Rádio Lumena. A equipa da Rádio Lumena está à sua disposição. O número é 295-412-575. 295-412-575. O nosso número daqui, de KLBS em Los Banos, é 209-826-4996. 209-826-4996. 96. Também pode participar através da internet. 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Desejamos a todos a continuação de uma boa quinta-feira, continuação de um bom dia de trabalho. Se está na estrada, tenha uma boa viagem na nossa companhia. Chegue bem ao seu destino. Continuação de uma boa semana, com muita saúde, paz e alegria para todos. A seguir, o Grupo Coral dos Romeiros da Freguesia de Conceição, Ribeira Grande, Ilha de São Miguel. Obrigado, senhor. Obrigado.

Foi o Grupo Coral dos Romeiros da Freguesia da Conceição, Ribeira Grande, Ilha de São Miguel. Umas felizes festas do Senhor Santo Cristo dos Milagres para todos. Boa viagem para todos aqueles que se vão deslocar até a Ilha de São Miguel. A seguir, o do Caires, Meus Filhos São um Tesouro, uma dedicatória de Florindo e Lourdes Borba de Rilmar, para os seus filhos, nora, netas e bisnetas, também para toda a restante família, com votos de que tenham um feliz dia de mãe este domingo cá nos Estados Unidos da América.

Do Caires, meus filhos são um tesouro. Uma dedicatória de Florindo e Lourdes Borbe de Rilmar para os seus filhos, nora, netas, bisnetas e toda a restante família, com votos de que este domingo tenha um feliz dia de mãe cá nos Estados Unidos da América. Bernadette Galvão de Tracy também deseja um feliz dia de mãe para as suas 6 irmãs residentes em Portugal continental, Canadá e cá na Califórnia. Também relembra a memória de sua mãe, Alice Moraes, que era natural do Caminho do Chão, Ilha de São Jorge, e também deseja um feliz dia de mãe a todas as mães espalhadas pelo mundo. Vamos ficar com Tony Carreira, Mãe Querida.

Tony Carreira, mãe querida, uma dedicatória de Bernadette Galvão de Tracy para desejar um feliz dia de mãe este domingo cá nos Estados Unidos para as suas irmãs residentes em Portugal, Continental, Canadá e também cá na Califórnia. Também desejo um feliz dia de mãe a todas as mães espalhadas pelo mundo. Relembra também a memória da sua mãe, Alice Moraes, que era natural do Caminho do Chão, Santo Antão, Ilha de São Jorge. Jesualda Azevedo, acompanhada pela sua filha Debbie, mãe e filha. Um pedido de Lino Bettencourt, de Atuarar.

Jesualda Azevedo e sua filha Debbie, mãe e filha, um pedido de Lino Bettencourt de Antwerp. Conceição Mendonça de Modesto também deseja um feliz dia de mãe este domingo cá nos Estados Unidos para todas as mães espalhadas pelo mundo. Vamos ficar com David de Melo, mãe de Nosso Senhor.

Melo, mãe de Nosso Senhor, foi uma dedicatória de Conceição Mendonça de Modesto, com votos de que todas as mães cá nos Estados Unidos tenham um feliz dia de mãe este domingo. Helena Borba de Turlock saúda os seus pais, Lourdes e Florindo Borba, em Rilmar, também o irmão Rui Borba e família em Modesto, com Jorge Ferreira, mãe Amor Infinito.

Jorge Ferreira, Mãe Amor Infinito, foi uma dedicatória de Helena Borba de Turlock para os pais Lourdes e Florindo Borba em Relmar e também por o irmão Rui Borba e família em Modesto. Já estamos com 9:30 da manhã cá na Califórnia. Desejamos a todos a continuação de um bom dia, bom trabalho, boa viagem. Agradecemos a sua companhia e participação nestes discos pedidos da saudade que são elo de ligação entre os Estados Unidos da América e os Açores, de segunda a sexta-feira, das 9 às 10, das 4 às 5 da tarde nos Açores, um simultâneo entre a Rádio Lumena nas Velas, Ilha de São Jorge, e as rádios do Grupo Batista Vieira na Califórnia, KLBS 1330 AM Los Banos e KSQQ FM 2 em São José. Continuamos a convidar os nossos ouvintes de perto e de longe, incluindo os ouvintes que nos acompanham através da internet, por esse mundo fora, em klbs.com, ksqq.com e radiolumena.com, a fazer o seu pedido ou dedicatória. Se está a escutar-nos em qualquer ilha dos Açores, pode telefonar diretamente para a Rádio Lumena. O número é 295-412-575. 295-412-575. O nosso número daqui, KLBS em Los Banos, é 209-826-4996. 209-826-4996. Também pode participar através da internet. 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A seguir vamos escutar Nuno da Câmara Pereira, a Procissão.

A procissão Nuno de Câmara Pereira, agora uma artista natural da Ilha do Faial, residente cá na diáspora, é a Ana Silva, portuguesa de raiz.

E escutamos Ana Silva, portuguesa de raiz, letra e música de Jacques Sebastião. A seguir, Lourdes Faria e António Tabico, São Miguel.

São Miguel, Lourdes Faria e António Tabico. Agora é a dupla de José Augusto e Fernanda Gonçalves. Nunca mais é sábado.

0: vida.
1: Obrigada.
0: Não quer ir até à Lagoa? Hã? Comer um cavá, umas caracas?
1: Não.
0: Não? Não? Ah, está comprometida. Bem, eu também não tinha dinheiro para isso.
1: Ah, vou passear.
0: Com licença. Olá, Mariana.
1: Olá.
0: Também não?
1: Não.
0: Eu estou com pouca fome.

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E chegamos ao final do programa Discos Pedidos da Saudade, que é um elo de ligação entre os Estados Unidos da América e os Açores, de segunda a sexta-feira, um simultâneo entre a Rádio Lumena nas belas ilhas de São Jorge e as rádios do Grupo Batista Vieira na Califórnia, que é LBS em Los Banos e que é SQQ em São José. Convidamos os nossos ouvintes a regressarem amanhã, quer sejam os ouvintes que nos acompanham através das rádios, quer através da internet em klbs.com, ksqq.com e radiolumena.com. Agradecemos a companhia e participação de todos, continuação de uma boa quinta-feira, continuação de um bom dia de trabalho, boa viagem, continuação de uma boa semana com muita saúde, paz e alegria para todos. Despedimos-nos dos ouvintes que nos acompanham através da Rádio Lumena com um grande abraço. Convosco esteve Regina Silveira, acompanhar-vos com muito prazer. Até amanhã, se Deus quiser.

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1: Bom dia, são 10 horas na Califórnia, a seguir as notícias dos Açores em diferido através da Antena 1 Açores.
2: Boa tarde, são 13 horas nos Açores. Vamos aos títulos da Informação Regional.
3: Presidente da SATA diz que já tem versão preliminar do caderno de encargos para a venda direta da Azores Airlines. O procedimento deverá arrancar ainda este mês. Governo da República anuncia reforço de 10% no financiamento da Universidade dos Açores. A alteração do modelo de passos sociais da Atlantic Line motiva protesto dos passageiros.
2: Esta hora estamos em Angra do Heroísmo com 14 graus, em Santa Cruz das Flores e na Horta com 15. Em Ponta Delgada, a esta hora, os termómetros marcam 16 graus. Avançamos agora para as notícias. A edição é do Sáez Furtado.
3: O presidente do Conselho de Administração da SATA espera lançar ainda este mês o procedimento para iniciar a venda direta da Azores Airlines. Na Comissão Parlamentar de Economia, Tiago Santos revelou que já tem uma versão preliminar do caderno de encargos e que o procedimento não se vai limitar apenas às companhias aéreas. Lília Almeida.
4: Depois de dois processos de venda falhados e com o relógio a contar por duas vezes, Tiago Santos revelou que a empresa não está em condições de ser exigente.
5: No anterior processo e neste processo a transparência é total. Obviamente que o processo está aberto a todos os potenciais investidores. Não estávamos e não estamos em condições de ser muito seletivos sobre os investidores que temos. Temos de garantir que vêm todos e temos de fazer o nosso trabalho, garantir que o ativo é o mais interessante possível para um potencial investidor.
4: Na Comissão de Economia, Tiago Santos revelou que já foi elaborada uma versão preliminar do caderno de encargos para a venda direta e que está numa fase de auscultação dos parceiros sociais para posterior envio ao governo. O processo está organizado em duas fases.
5: O processo está organizado em fases claras, uma fase inicial de qualificação de interessados, baseada na verificação da idoneidade e da capacidade financeira, uma fase de propostas não vinculativas para a seleção dos candidatos com maior mérito, uma fase de propostas vinculativas suportada por diligências detalhadas e uma fase eventual de negociação, caso seja necessário otimizar as propostas, sempre com a salvaguarda de não aceitar condições menos favoráveis para a região.
4: Todo o processo será supervisionado pelo professor Augusto Mateus e os critérios estão definidos.
5: Propostas vinculativas suportadas por diligências detalhadas e uma fase eventual de negociação, caso seja necessário otimizar as propostas, sempre com a salvaguarda de não aceitar condições menos favoráveis para a região. Em todas as fases críticas, o processo conta com o acompanhamento de um supervisor independente, o professor Augusto Mateus, sendo a decisão final sujeita à autorização do Governo Regional. Os critérios de seleção são claros e exigentes, centrando-se em valor e condições da proposta, contribuição efetiva para a capitalização da empresa, robustez financeira do investidor e qualidade e execuibilidade do plano estratégico, mitigação de riscos jurídicos e relatórios, não estando o procedimento fechado apenas a companhias aéreas, como é o caso do processo de privatização da TAP.
4: A conclusão do processo vai depender se haverá ou não negociação final entre dois possíveis compradores, mas Tiago Santos espera ter no final do ano um escolhido.
3: Tiago Santos revelou ainda na Comissão Parlamentar os resultados previstos em 2025 da Azores Airlines, com resultados melhores do que em 2024.
5: Os resultados que serão ser divulgados, enfim, nas próximas duas semanas, que os resultados da Azores Airlines vão ter aquela melhoria que eu já tinha antecipado aqui há uns meses atrás, de uma melhoria do EBITDA entre 15 e 20 milhões de euros. Portanto, o range mantém-se o mesmo, com a expectativa que será mais próxima dos 20 do que dos 15. E, portanto, obviamente que isto é um sinal muito positivo, porque quer dizer algumas coisas. Primeiro, quer dizer que não está tudo feito, há aspectos a trabalhar. Sabemos que para conseguirmos ter resultados positivos, precisamos ter um EBITDA muito superior a este. Isso é evidente. Como na conversa inicial que tive e na audição inicial em dezembro ainda, referir o foco no EBITDA, porque abaixo do EBITDA a nossa margem de gestão é zero, não há muita coisa a fazer, portanto o nosso foco é EBITDA, é aquilo que conseguimos controlar. De facto, aí temos uma notícia positiva, parece-me, que é dizer que o ano 2024 foi um ano perdido nesta rota da sustentabilidade e em 2025 estamos em linha com o ano 2023.
3: Tiago Santos, presidente do Conselho de Administração do Grupo SATA, ouvido hoje na Comissão Parlamentar de Economia. Berta Cabral entende que a proposta do PSD, que pretende criar um sistema de incentivos a rotas estratégicas, é uma solução mais rápida e execuível do que o fundo proposto pelo PS. Durante a audição parlamentar realizada esta manhã tão bem na Comissão Parlamentar de Economia, a Secretária Regional do Turismo e Mobilidade lembrou, no entanto, que qualquer uma das propostas levará mais de um ano a implementar. Ricardo Freitas.
6: PS e PSD apresentaram propostas muito semelhantes para tentar captar novas companhias e novas rotas aéreas para os Açores. Mas o projeto socialista de criação de um fundo com autonomia financeira é mais exigente e difícil de implementar, diz Berta Cabral.
7: Exigirá a criação de uma nova entidade, porque não se pode criar um fundo com fundos públicos no âmbito de uma direção regional, no âmbito de um departamento da administração regional. Portanto, essa para mim é que é de facto a grande questão que está aqui em causa, do ponto de vista da execuibilidade, da funcionalidade.
6: A secretária regional que tutela os transportes foi ouvida na Comissão de Economia da Assembleia Regional esta manhã sobre os dois projetos. À falta de melhores argumentos, os proponentes optaram por criticar os erros das propostas adversárias.
8: Enquanto o diploma do PSD, o CIR, apenas se dedica a rotas internacionais, o diploma do Partido Socialista também tem essa diferença que é significativa, que é permite contemplar o mercado, o território continental, que é um importante mercado emissor.
9: O diploma que o Partido Socialista apresenta fala em novas rotas e depois isso leva-nos a uma possível confusão do conceito de rotas, porque depois também podemos estar aqui a falar de outras companhias que já existem ou não. Portanto, há aqui uma confusão de conceitos.
6: Ruben Cabral, deputado social-democrata, e Carlos Silva, do Partido Socialista. Mas Pedro Ferreira, da Iniciativa Liberal, entende que há uma terceira opção.
10: Tudo isto se podia resumir com um projeto de resolução a recomendar ao Governo Regional que iniciasse um processo negocial junto do Governo da República e junto das instâncias europeias para que haja uma autorização para que a Visita Açores possa fazer aquilo que até já faz, mas com um leque de financiamento muito maior.
6: Seja qual for o sistema de incentivos que vier a ser aprovado pelo Parlamento para captar novas companhias e novas rotas para os Açores, só terá efeitos práticos daqui a um ano, admite o próprio Governo.
3: Os protestos surgem nos passageiros da ligação marítima entre a Horta e a Madalena. Em causa está a alteração do modelo de passos sociais da Atlantic Line. David Borges.
11: A contestação é assumida pelo passageiro António Costa, que utiliza há 19 anos a ligação marítima entre a Horta e a Madalena por razões profissionais. Numa carta dirigida à Atlantic Line, o passageiro considera que as novas medidas retiram previsibilidade e segurança a quem depende diariamente daquele transporte para trabalhar. António Costa lembra que o modelo de passa agora em vigor retira grande parte das vantagens, a começar pela estabilidade no acesso ao transporte e o cumprimento dos compromissos profissionais no pico. Embora continue a proporcionar um custo mais reduzido, o novo modelo deixa de garantir automaticamente lugar disponível, obrigando a reservas antecipadas, o que, segundo o passageiro, cria dificuldades adicionais para quem necessita de flexibilidade nos horários, devido à natureza da atividade profissional. Acresce ainda a obrigação de sair mais cedo do local de trabalho, sobretudo em períodos de maior procura turística, para evitar filas e constrangimentos. Na exposição enviada à Atlantic Line, António Costa defende que o passe mensal deve continuar a assegurar aos passageiros frequentes previsibilidade, prioridade e garantia de lugar. Como alternativa, propõe a criação de um sistema que permita aos titulares do passe efetuar reservas mensais automáticas para as viagens habituais, com a possibilidade de alteração antecipada sempre que for necessário.
3: A Universidade dos Açores vai ter um reforço de 10% no seu financiamento já para o ano letivo de 2027-2028. O anúncio foi feito pela Secretária de Estado da Ciência e inovação durante uma visita à Universidade da Madeira. Helena Canhão avançou ainda que o objetivo é atingir os 30% de majoração para as duas universidades insulares nos próximos anos.
12: Vamos majorar a Universidade da Madeira e a Universidade dos Açores, uma vez que a insularidade acaba por ter desafios que justificam este reforço. Nós vamos fazer um aumento progressivo com uma majoração que por ano será cerca de 10% até atingir um valor que gostaríamos que chegasse aos 30% de uma forma progressiva. Estamos agora a preparar o orçamento de 2027 e, portanto, no próximo orçamento já vai haver uma majoração e as universidades já vão sentir esse efeito.
13: Portanto, no próximo ano letivo, 26-27, ainda não haverá essa majoração?
12: Não, será no próximo orçamento de Estado.
3: Majoração manual de 10% por parte do Governo da República para as universidades dos Açores e da Madeira a começar no ano letivo de 2027-2028. Pessoas em situação de sem-abrigo vão ter 8 alojamentos de transição em Ponta Delgada. A Câmara Municipal e o Governo Regional vão avançar com a construção. Há 33 pessoas que reúnem condições para integrar os centros de alojamento. O investimento está previsto para a zona dos Valados, na freguesia dos Arrifes. Carolina Moreira.
14: Está assinado o protocolo entre a Câmara Municipal de Ponta Delgada e o Governo Regional para a criação de 8 alojamentos de transição destinados a pessoas em situação de sem-abrigo. Segundo o autarca Pedro Nascimento Cabral, a construção está prevista para a zona dos Valados.
15: O município de Ponta Delgada irá ceder ao Governo dos Açores um terreno localizado na zona dos Valados, na freguesia dos Arrifes, para a instalação de um centro de transição no que diz respeito à ressocialização que todos nós pretendemos da população sem abrigo.
14: Na ocasião, a Secretária Regional da Saúde reconheceu que este tipo de projetos tendem a ser conflituosos. Mónica Cidi considera, por isso, que o seu sucesso em Ponta Delgada depende da aceitação da comunidade.
16: A escolha do local se deve à necessidade de haver um terreno, uma zona mais afastada, mas que possibilite e que facilite as acessibilidades ao mesmo. Estamos aqui a falar à partida de 8 unidades de transição. Aquilo que se pretende é que sejam ocupadas de forma faseada para que haja e que se dê a possibilidade a toda a comunidade de se envolver com o projeto, de perceber o projeto.
14: O investimento de 300 mil euros prevê a construção de residências de tipologia T0 e T1 para uma pessoa ou um casal. Marta Gonçalves, do Instituto de Segurança Social dos Açores, explica exatamente a quem se destinam.
17: Os alojamentos de transição destinam-se à pessoa em situação de sem-abrigo, que já está, digamos aqui, numa última fase do seu processo, em que já tem um ganho de competências e estabilidade, sem problemáticas graves de saúde mental ou sem limitação física que lhe impeça de viver, de facto, e gerir a sua vida diária sozinho. Pessoas que já tenham passado por um processo de alojamento temporário, que já tenham passado por intervenção psicossocial e da saúde, que já tenham ou já estejam em processo de integração ao nível de emprego ou de um programa de ocupação.
14: Em dezembro de 2025, o ICE identificou 33 pessoas que reuniam condições para integrar os centros de alojamento de transição em Ponta Delgada.
3: A decisão instrutória do caso do ex-deputado do Chega, Miguel Arruda, acusado do furto de malas no aeroporto de Lisboa, é conhecida amanhã à tarde. Os dois arguídos neste processo, Miguel Arruda e a sua mulher, pediram a abertura da instrução, que é facultativa e antecede a fase de julgamento e tem como objetivo avaliar se existem ou não indícios suficientes para julgar, tendo o tribunal rejeitado o pedido do antigo deputado açoriano do Chega e aceitado o da defesa da sua mulher. O ex-deputado do açoriano do Chega está acusado de 21 crimes de furto qualificado, 20 na forma consumada e 1 na forma tentada. E a sua mulher está acusada de um crime de receptação por ter alegadamente recebido e utilizado roupa e outros bens que sabia que tinham sido roubados. José Manuel Bolheiro recebe hoje na Califórnia um prémio internacional que reconhece o trabalho feito no âmbito da implementação das áreas marinhas protegidas. Os prémios internacionais Peter Benchley Ocean Awards são reconhecidos como os Oscars do oceano. Eduarda Mendes.
18: São reconhecidos como os Oscars do Oceano, os prémios internacionais Peter Benchley Ocean Awards. Um deles vem para a região, o de Excelência em Liderança Nacional, que distingue